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Bieber junto com a Nick Minaj. Pequeno na época, né? Não tão pequeno hoje em dia. A gente ouviu Beauty and the Beat. É o seguinte, ó, daqui a pouquinho vai começar o Clube Mix. Se prepara, porque hoje tem ele, DJ André Werneck, comandando a pista. Se liga.

trazendo muita música legal, muita música boa, e daqui a pouquinho vai ficar melhor ainda, porque vai começar o Clube Mix. É o programa de música eletrônica aqui da Mix, que traz as mixagens do DJ André Werneck. Já, já.

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6: A BYD lançou no Brasil o Sea Lion, que é a versão SUV do elétrico Seal, com 0 a 100 em menos de 5 segundos. O carro é um canhão, mas além de ser muito forte, é bonito e com força, viu? Porque em alguns mercados da Europa, o Sea Lion é vendido com a marca Denza, que é a marca de luxo do modelo que eu estou falando. É um concorrente direto dos próximos carros de outras marcas que estão chegando, como por exemplo, a Lexus acabou de lançar o RZ500, esse carro é carro forte, viu? E vai concorrer nessa faixa de preço do próprio, digamos, Sea Lion, que é o leão marinho da BYD, que a gente vai buscar muito mais sobre ele e sabendo que tem preço de competição, viu? No mercado que está cada vez mais forte, né? E agora a gente sabe que a própria GWM, por exemplo, já está investindo na primeira semana de junho, na segunda, vai lá, na chegada do Hora 5, que é o sucessor do Hora 03. Esse carro ficou muito bonito, segmento dos compactos e de uma outra pegada em relação ao próprio Sea Lion. Eu sou Jorge Moraes e estou aqui com vocês no Automotor na rádio.
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1: Mix, chegamos agora com o Clube Mix, é o programa de música eletrônica da Rádio Mix, aqui com o André Werneck. Andrezinho.
2: Fala, Fabrício.
1: Tudo bem?
2: Tudo muito bem.
1: Eu sei que você proibiu a gente de falar da Copa do Mundo, né? Porque ainda tá doendo, né?
2: Esquece isso, Fabrício.
1: É.
2: Ontem você queria falar de Copa, não tem Copa, Fabrício. Copa é o lugar que eu almoço e janto perto da cozinha da minha casa. Muda de assunto, Fabrício.
1: Mas hoje a gente precisa falar, principalmente por causa da música que você vai começar o programa, não é verdade?
2: É verdade, Fabrício.
1: É, muito bem. Esse ano a Copa do Mundo tá sendo muito especial porque cada país tem uma música que representa ali a vitória, quando sai gol, coisa e tal, né? Muito bem, agora conta aí.
2: Não, a música da seleção da Inglaterra é Oasis Wonderwall. Porém, muita gente deve ter visto um vídeo da galera no vestiário comemorando uma vitória e cantando Talk to You do Another. Que vídeo maneiro, Fabrício.
1: Pois é, a Another chegou chegando e tá provando que a cada dia é o som que domina a Europa e vai dominar o lado de cá também. Por quê?
2: Porque tá na hora.
1: Porque vai abrir o Clube Mix. Vai, DJ.
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0: seu Clube Mix, DJ André Werneck. Olha a misturinha.
1: Pô, essa ficou boa, hein, Fabrício?
0: Você gostou da baguncinha aqui com o Sandstorm, né?
1: Você arregaçou nessa mistura, Fabrício.
0: Muito bom.
1: Florence and the Machine com Darude. Antes eu toquei Disco Line. Poxa, eu gosto demais dessa música. Dub Dogs, How Does It Feel? Bruno B, Fancy Inc. Spectrum, Say My Name. Loud Luxury, vocal de Brando, Body. Ultranate e Rugel, Moving to the Sun. Até agora, a grande música do verão europeu. Aí eu toquei um mashup aqui, que o David Guetta tocou sábado passado em Ibiza. Aí eu falei com o Fabrício e ele falou, vamos refazer isso? Tá aí pra vocês, exclusiva! Bebe Rexha e Faithless versus Prospa e Clooney. New Religion versus Free, Your Mind. Uma das cinco músicas do verão europeu. E a primeira, Another Talk To You.
0: Então prepara que vem mais surpresas no segundo bloco. A gente vai começar com eles que não são desse planeta.
1: De repente da mesma galáxia.
0: Quem são?
1: Um remix maravilhoso dos DJs From Mars para Sad Girls, Bebe Rexha e David Guetta.
0: DJs From Mars.
1: Pesadinho, hein?
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0: tocando o som do André Werneck. Olha que legal. André, Viana.
1: Vocal da Viana, ninguém acredita.
0: E aquele momento que a gente traz o canto gregoriano aqui no programa.
1: My Prayer. Antes eu toquei Empire of the Sun e Eric Prydz, We Are Mirage. Sean Finn, Play On. Uma música que eu nem sei falar o nome, Fabrício. Platia de Cessalines? Pode ser isso. Tem samples do Nine Tools Fender. Maravilhosa. John Summit, Where You Are. Louders e Dig. Grande Rodrigo de Gola com Speed Up. Ficou demais esse remake aí, hein? 71 Digits, Florida Low. Tiesto e Afrojack. Fabrício Lopes, mashup maravilhoso de Business Control. E a primeira, David Guetta, Baby Rexha, Sad Girls. Remix dos DJs From Mars.
0: Esse é o nosso DJ André Werneck. Quer pedir a sua música? Quer pedir umas dicas pro nosso DJ? Vai lá no Instagram dele.
1: André ZF Werneck.
0: E é claro, na semana que vem a gente volta trazendo muita música eletrônica aqui pra você. Sempre sexta-feira, às 10 da noite, com o Eletro Hits, trazendo ali o melhor dos anos 2000.
1: Anos 2000.
0: E no sabadão tamo de volta.
1: Com muita música eletrônica.
0: Agitando todas no final de semana com o Tiesto e também o Alok.
1: Isso aqui é a casa da música eletrônica. Fabrício.
0: Olha, André, grande abraço.
1: Valeu, Fabrício. Boa semana, saúde e paz.
0: Tchau.
1: Boa noite, ouvintes.
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1: Boa noite pra você que tá ouvindo a Mix. Aqui é o Alok e eu te prometo muita música boa. Então, vem comigo. 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

0: Ó, oh, esse foi o set exclusivo que eu preparei pra vocês aqui na Mix. Curtiram? Então, semana que vem, tem mais. 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

0: você curtir em alto e bom som. Isso aqui é pra explodir a caixa de som, né? Aqui é No Break, a gente não para não. Sente essa energia, o programa continua.
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1: Soulja Boy, tell me.

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1: Mix é seu No Break. 2 horas de som pra você curtir, pra você dançar nessa madrugada. E aí, tá na rua, tá em casa? O importante é que tá curtindo a Mix. E aqui a música não para. Segura, tem mais som no No Break.
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1: Mix! Infelizmente, tudo que é bom continua na próxima edição. O No Break vai ficando por aqui, mas a vibe segue com você. Obrigado pela sua companhia nessa madrugada insana. Se liga na Mix, a qualquer momento tem mais 2 horas sem parar.
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0: Mix, e agora a gente dá aquela turbinada na programação. Se prepara pra curtir mais um Super Mix. Só tem música legal, então aumenta o som pra curtir. Vamos lá.
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1: Mix, tá rolando uma atrás da outra aqui na nossa programação. É o Super Mix. Agora, você tá pensando que acabou? Acabou não, tem mais.
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1: Mix, se você curtiu o Super Mix, foram 40 minutos com muita boa música aqui na nossa programação. Então se liga, porque o Super Mix pode pintar

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0: Essas foram três das mais pedidas por você em 2008. A qualquer momento tem mais.
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0: Mix, seja bem-vindo, seja bem-vinda ao Mix Acústico. E agora, o nosso programa chega para dar aquele toque suave e positivo para sua manhã. São as versões acústicas para você começar o dia com a energia lá em cima. Vamos nessa?
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0: Mix agora 6h24 e Sam Sonic, Secret Smile, uma clássica, uma daquelas que você ouve no baú da Mix, que aliás começa daqui a pouquinho, viu? 7 da manhã.
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0: Agora 3 para 7, Sam Smith, Stay With Me. Fica aí na volta, em baú da Mix. Vamos abrir a tampa do baú com as clássicas.
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6: Fala caronas, audiência do Automotor na rádio. Eu sou Jorge Moraes e estou aqui com vocês para falar das novidades que estão acontecendo no mundo dos carros. Eu estive em Detroit apurando as notícias do que vem por aí por parte da Stellantis e me surpreendeu muito a marca que reúne marcas, né, como a Fiat, a Jeep, a Peugeot, Citroën, Ram no Brasil. Então está tudo isso. Fora lá fora que tem Opel e tanto mais, gente, como a própria Maserati. Eles estão investindo 6 bilhões de euros num planejamento até 2030. No Brasil, eles já fizeram isso com 30 bi de investimento, de reais, é ponto isso. E vão lançar o novo Argo no mercado brasileiro, carro dos 50 anos da Fiat, que está pronto e deve chegar aí nos próximos 90 dias às concessionárias. Na Europa esse carro se chama Panda e no Brasil, se você quiser ver um pouco mais sobre ele, está lá no meu Instagram, no @jorgemoraes, tem vídeo, eu conto muito do Argo e apresento para vocês o que vai ser o novo Argo da Fiat, está lá no Instagram. É isso aí, até um próximo comentário, caralho.
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7: 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Vamos continuar no nosso último bloco, se deleitando com os benefícios, os conhecimentos do professor Cesimar Nascimento. Então, a gente falou sobre o sedentarismo, que é a falta de atividade física, ou a deficiência. E o impacto mundial que esse sedentarismo causa, né, no trabalho, nos estudos, na própria saúde, no envelhecimento, em tudo que você pensar, o sedentarismo está relacionado com uma doença pandêmica praticamente no mundo todo. Quais são os benefícios metabólicos que a gente pode pensar quando se faz uma atividade física? Atividade física de resistência, aquela que preserva a saúde muscular, o aporte proteico, a formação de fibras musculares, né, fibras que vão levar o aumento da força muscular, do trabalho muscular e atividade aeróbica que leva ao metabolismo energético e, consequentemente, um melhor desempenho em suas atividades. Professor, como é que você vê, o senhor vê esses dois tipos de atividade? A atividade aeróbica, que tem as suas vantagens, não é? Mas a atividade aeróbica também tem algumas coisas que não são muito, muito legais, principalmente quando o exercício físico é exaustivo.
2: A gente estava conversando e você perguntou, sedentarismo é uma doença? Na realidade, sedentarismo não é uma doença porque não tem um CID ainda. Né? Quando ele tiver o CID, Código Internacional de Doença, ele vai ser uma doença. Mas o sedentarismo leva a muitas doenças. O sedentarismo, ele leva, por exemplo, à saúde mental. Quem faz exercício tem menos estresse, menos ansiedade, menos demência e dorme melhor. Então, o sedentarismo leva a isso. O sedentarismo leva, muitas vezes, à obesidade, e a obesidade leva a todas aquelas doenças. O sedentarismo, muitas vezes, leva à resistência à insulina, diabetes. Ou seja, o sedentarismo não é uma doença, mas ele pode levar a muitas doenças, e doenças que comprometem muito os órgãos, especialmente o sistema cardiovascular. Né? Então, o exercício faz parte. Os chineses já diziam, agora a onda chinesa, né? Já dizia, para viver muito tem que comer a metade, andar o dobro e rir o triplo. É que interessante. Ou seja, comer saudável, fazer exercício e rir, porque rir faz bem à cabeça e faz bem, não podemos esquecer, legal, a saúde mental. Então, o sedentarismo, ele não é a doença, mas leva muita doença. A obesidade é uma doença, porque não existe uma doença pior do que a obesidade. Porque ela leva à hipertensão, leva à diabetes, leva à resistência à insulina, leva a infarto, AVC, insuficiência cardíaca, leva à demência, leva a mais câncer. Ou seja, o que é pior do que isso? Né? Talvez nem fumar seja tão ruim quanto diabetes, né? Quanto a obesidade. E fazer exercício faz parte do tratamento da doença cardíaca, faz parte do tratamento da hipertensão, faz parte do tratamento da diabetes, faz parte do tratamento da resistência à insulina, faz parte do tratamento da obesidade, faz parte do tratamento para prevenir infarto, AVC e doenças cardiovasculares. Ou seja, não existe um remédio que traga tantos benefícios e você pode gastar pouco com ele. Aí, exercício aeróbico, resistência e tal. Não, o exercício, qualquer exercício, faz bem. Uns faz mais bem e outros fazem menos bem, mas faz bem. E depende da situação. Por exemplo, se eu quero emagrecer, se eu tenho uma doença cardiovascular, até certo ponto o exercício aeróbico traz muito benefício. Mas o exercício de resistência traz também. Se eu tenho osteoporose, se eu tenho sarcopenia, se eu tenho, ou seja, a musculação, e a musculação também melhora a cabeça. E tem exercício, a gente sabe hoje que aqueles exercícios muito intensos, endurance, eles se associam a alterações cardiovasculares, ou seja, dilata o coração, ou seja, causa arritmia, ou seja, essas pessoas têm mais placa coronariana, certo? Aqueles que esportam muito intenso, principalmente em duros, correr, aqueles que entram dentro d'água e tal, ciclista. Então, esses, quando fazem exageradamente, eles ainda têm benefício, mas vai chegar um momento em que ele também começa a ter malefícios da atividade, mas o benefício ainda é maior. E proibir de fazer exercício é uma coisa muito ruim. Você tem que adequar o exercício à condição do paciente. Nós vimos aí, a Dinamarca tem um jogador com um desfibrilador, né? É. Que faz exercício, ou joga futebol. Nós tivemos no Brasil o Osho, um jogador que fez uma angioplastia e queria continuar jogando no Fluminense e continuou jogando. Então, basta ter um controle adequado, um treinamento adequado, um acompanhamento adequado.
7: Estamos no programa Médico da Gente, Educação Médica continuada pelo rádio. Educação Médica falando sobre atividade muscular, sobre efeitos metabólicos, não é? Então vamos ver aqui alguns benefícios metabólicos. A sensibilidade à insulina, não é? Quando você faz principalmente o exercício de força, de resistência, é a que mais beneficia os pacientes diabéticos. Se você comparar o aeróbico com a resistência, a musculação ela é muito mais assim, muito mais importante no diabetes. O controle glicêmico, consequentemente, o perfil lipídico, a pressão arterial, a inflamação sistêmica e a saúde vascular, tudo relacionado com o nosso convidado, o Dr. César Imar. Então, quando ele veementemente fala sobre esses benefícios, né? Você tem resistência à insulina. Então, você tem que aumentar a sensibilidade à insulina para poder você... Você tem que perder peso, porque senão essa glicose que vai aumentar a absorção vai levar o aumento da lipogênese. O perfil lipídico, não é? O aumento do HDL, que o professor também já comentou, que pode ser bom, mas já há algumas controvérsias, não é isso? O aumento do HDL. As duas apolipoproteínas importantes para definir qual é o bom e o mau colesterol. Mas o perfil lipídico melhora. A relação ApoB e ApoA melhora. E a inflamação sistêmica, não é? A gente sabe que existe no diabetes, por exemplo, existe uma inflamação silenciosa que você muitas vezes não percebe. Vê no exame de sangue, quando você avalia, mas que não, você não percebe no, na circulação sistêmica. E muitas vezes o paciente está inflamado. E a saúde vascular?
2: Triglicérides.
7: Existem alguns, a gente fala que é um órgão endócrino, né? Então tem as chamadas miocinas, né? As miocinas que são citocinas liberadas pelo músculo. E aqui a gente tem um exemplo de algumas miocinas que são aquelas, muitas delas, aquelas que nós já conhecemos, as chamadas citocinas. Mas nós temos mioquinas, nós temos também cardiocinas, nós temos hepatocinas, que a gente chama agora de as extensinas. Todas aquelas proteínas que, de uma forma ou de outra, vão contribuir para regular a resposta imune, que vai ser a próxima aula. A IL-6, produzida pelo músculo, né? A gente estava conversando aqui em office, que é uma citocina que no músculo é anti-inflamatória. Então, o que acontece? Quando você faz um esforço físico, quando você faz um esforço de resistência, você fica todo dolorido, fica todo... Né? Por ação dessas citocinas. E essa IL-6, ao contrário daquela IL-6 que a gente encontrou com ela na COVID, ela tem uma ação anti-inflamatória, tem uma ação benéfica. Mas quando há um exercício muito exagerado, ela passa a não ser suficiente. O fator neurogênico, né, relacionado ao cérebro, e as miostatinas, que são exatamente estatinas, que são moléculas que têm um efeito, digamos assim, deletério sobre a fibra muscular. Então, lembrar que o músculo conversa com o cérebro, conversa com o fígado, conversa com a tecidade de pouso, com o sistema imunológico. Então, o músculo passa hoje a ser um elemento muito importante também do ponto de vista metabólico. Não só do ponto de vista da contração muscular, da sustentação do organismo.
2: É o coração periférico.
7: É o coração periférico. Mitos e verdades, professor. Eu vou fazer algumas perguntas aqui, você vai dizer se é mito ou se é verdade. Porque o povo já está dormindo, não pode dormir no nosso programa, que aqui é um programa de alto nível. Caminhar é suficiente para todos?
2: Caminhar traz benefícios para todos. Em alguns mais, em outros menos, mas todos têm benefícios.
7: Academia é melhor que caminhada?
2: Academia é melhor que caminhada. É um exercício mais completo e se tiver uma orientação, melhor ainda.
7: Exercício precisa provocar dor?
2: Pois é, o exercício que quando está provocando dor, talvez já esteja sendo exaustivo. O exercício tem que dar bem-estar. Bem-estar. Se ele não está dando bem-estar, talvez não. Nessa fase, nessa intensidade, talvez não seja bom.
7: É. E principalmente quando ele faz o exercício de resistência, que aí ele vai ter dor mesmo.
2: É.
7: Mas quando ele pode fazer um exercício aeróbico, leve a moderado, você fazer uma caminhada, vai ficar todo dolorido no outro dia.
2: Os maiores benefícios são leve a moderado. Os exercícios muito intensos, os benefícios, existem benefícios, mas não são os maiores.
7: As vias inflamatórias da contração muscular, da atividade muscular por resistência, ele é diferente do aeróbico. Ele provoca dor e provoca destruição de tecido. Por isso que dói. Mas o aeróbico, ele como tem a proteção, ele leve moderado, obviamente, ele tem a proteção da proteína C reativa, ele geralmente não causa dor. A não ser que você faça um exercício exaustivo, como você falou, que é prejudicial, que não é uma coisa boa. E a gente viu, eu tive um caso de um atleta de alto rendimento, um atleta que tinha problemas de infecções de repetição. Ele não conseguia ficar bom das sinusites, porque ele fazia atividades físicas aeróbicas exageradas, havia um grande desgaste metabólico e, consequentemente, ele passava a não ter mais a produção a um comprometimento, né, de alguns linfócitos, como o CD56, o matador, e aí ele tinha mononucleose, ele tinha citomegalovirose e tinha uma fadiga crônica por causa das viroses. Aí já é o metabólico interferindo no imunológico, que vai ser a nossa próxima aula. Quanto mais exercício, melhor? Acabamos de falar agora. Né?
2: Fazer exercício de maior duração é diferente de muita intensidade, né?
7: É.
2: Então, se o cara faz de 150 a 300 minutos, ele traz benefício. Agora, quanto maior a intensidade, menor o tempo. Então, por exemplo, o exercício intenso, ele deve ser feito pelo menos 75 minutos, 3 vezes por semana. Exercício que traz mais benefício, leva moderado, aí você faz de 150 a 300. E quanto mais intenso, menos tempo. E menos intenso, é que pode ser mais tempo.
7: Teve um trabalho recente que está, assim, criticando muito essa história de 150 minutos por semana, e ele achando que é muito pouco e que teria que ser uma quantidade muito maior ou um exercício mais intenso.
2: É.
7: Mas, por enquanto, é isso que a gente...
2: 150 a 300.
7: A 300.
2: Agora, existem trabalhos que dizem o seguinte, que são os trabalhos que são, vamos dizer, fracos, mas que você deve fazer 150 por semana. Se essa semana eu só vou poder fazer 2 vezes, então faço 150 dividido em 2 vezes. Se essa semana eu só vou poder fazer 1, essa semana eu não pude fazer exercício, então eu faria 150 uma vez só. Entendeu? Só que o benefício maior é quando eu faço dividido em 3 vezes, mas nesses outros...
7: Em 3 vezes. 50 minutos.
2: 50 minutos. Mas se eu fizer em 2 vezes ou 1 vez, eu me beneficio também, porque tem aquela história de prejudicar. Não, não prejudica, não. Pelo menos...
7: Aqui tem a Organização Mundial de Saúde, recomenda 150 a 300 minutos, semana de atividade moderada, ou 75 a 150 minutos, semana de atividade vigorosa. Fortalecimento muscular pelo menos 2 vezes, 2 dias por semana e redução do tempo sedentário. Um caso clínico para a gente se divertir aqui. Um homem tem 52 anos, ele é hipertenso, obeso, pré-diabético e sedentário. Ou seja, tem tudo, né? Por onde começar? Discutir avaliação clínica, metas realistas, progressão gradual e importância da adesão. O que é que você diz? Quer dizer, ele tem 52 anos, ele é hipertenso, ele é obeso, ele é pré-diabético e é sedentário. Então, ele tem todos os sintomas de uma síndrome metabólica que já evoluiu, que já está na fase das doenças, das doenças crônicas de alto risco.
2: É, se nós colocarmos esse paciente numa calculadora de risco, ele é considerado paciente de alto risco. Paciente de alto risco quer dizer que ele tem uma chance muito grande de ter um evento cardiovascular, AVC, infarto, nos próximos 5 a 10 anos, né? Então, ele tem que ser tratado como um todo. Mas o que começar primeiro depende de cada um, mas uma coisa é certa. Tratar a hipertensão, tratar a pré-diabetes sem fazer exercício e sem emagrecer, então ele tem que começar logo a fazer exercício e emagrecer. Às vezes ele começa com medicamentos para pressão e perde peso e deixa até de usar medicação para pressão. Às vezes ele começa tomando uma medicação para resistência à insulina, tipo metformina, então ele perde peso e faz atividade física, ele pode até deixar de fazer essa medicação. Então ele tem que ser tratado como todos, mas tem duas coisas nesse paciente que prejudicam muito o tratamento, a obesidade e o sedentarismo. Estilo de vida faz diferença. Tem um senhor, um médico lá na minha região, chamado Dr. Mozinho, não sei se é dele, mas eu era criança e ele era médico lá em Alexandria. Olha o que o Dr. Mozinho dizia: para viver mais, tem que dormir cedo, acordar cedo, comer pouco e andar muito. Ou seja, fazer exercício, alimentação saudável, e hoje a gente sabe que dormir bem é importante. E dormir bem implica em dormir 8 horas à noite, pelo menos. Não é dormir 8 horas de dia, ou dormir 4 e 4.
7: Muito bem. Essa mensagem sua agora foi muito difícil, né? Hoje em dia as pessoas cumprir o ritual do sono, né? Mas o sono hoje é um dos 4 maiores pilares da saúde, não é?
2: E a American Heart Association incluiu exatamente o sono como um pilar.
7: O quinto pilar, né?
2: Exatamente. E Dr. Mozinho já dizia isso há 50 anos atrás. Agora que a American Heart descobriu.
7: Estamos no programa Médico da Gente, falando sobre alterações metabólicas devido à atividade muscular, não é? E lembrar que toda vida que nós formos fazer um check-up cardiológico, um check-up geral, a gente sempre lembrar, né, de perguntar ao paciente sobre a atividade física. E a primeira coisa, dentro da intervenção terapêutica, inclusive, este tema ele já foi citado como sendo atividade muscular como uma intervenção terapêutica. Então, você tem que começar a tratar o paciente pela atividade muscular. Com a ajuda de um educador físico, com a ajuda de um fisioterapeuta, vocês vão, então, dizer, olha, o seu exercício vai ser esse, porque você precisa, seu problema é aumento de peso, o outro seu problema é sarcopenia, não é? E de acordo com esse tipo, com esse seu perfil, digamos assim, físico, muscular, você vai ter um tratamento adequado. Então, colocar no seu arsenal terapêutico atividade física, seja ela aeróbica, aeróbica intensiva, seja ela aeróbica moderada ou leve, seja resistência geral, seja resistência localizada, todas essas variedades. E tem um nome difícil agora que eu não sei, viu? Então eu vou ter que fazer um estágio numa academia dessa para ficar familiarizado, mas nós teremos aqui pessoas, profissionais da área da saúde, para falar sobre esse tema. Estamos terminando o nosso programa. Professor Cesimar, suas últimas considerações.
2: Pois é, rapaz, o programa deveria ser talvez uma noite toda, né, para a gente conversar mais.
7: Mas vamos começar.
2: Mas temos um limite, então a gente...

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11: Domingo, 12 de julho de 2026, no ar mais um Programa Médico da Gente, diretamente dos estúdios da Rádio Mix 103.9, a melhor mix do Brasil. Nós hoje, nesta manhã de domingo, começamos o nosso programa falando sobre a visão, sobre como preservar a nossa visão, principalmente na maturidade, não é? Qual é, como é a evolução, né, do aparelho ocular, do sistema ocular, como é que ele funciona e como é que ele evolui, os cuidados que nós devemos ter durante a nossa vida, principalmente os idosos, aqueles em que a visão já está bastante prejudicada, né, pela própria imunossenescência, não é? Então, hoje é um dia especial, dia 12

0: de julho. É um dia que vai marcar a história do nosso programa. Nosso programa tem mais de 200 edições, não é? E nós estamos hoje inaugurando a primeira aula do curso de educação médica pelo rádio, não é? Pioneira no mundo, no Brasil, desculpe, segundo, né, as próprias pesquisas que nós fizemos. E é um modelo de a gente manter, fazer a educação médica a toda a população, independente do conhecimento, independente da idade, e usar o rádio como um dos instrumentos de comunicação que ainda repercute de maneira muito positiva no comportamento da nossa população. Então, hoje é um dia especial e hoje é um dia que inauguramos também o patrocínio, não é, do plano de saúde Viver Saúde, que a partir de hoje também patrocina e é parceiro do nosso curso de educação médica continuada, uma vez que um dos objetivos deste plano de saúde é também valorizar o cuidado, a atenção primária, não é? 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Então é um momento muito importante. Logo mais teremos a primeira aula com o professor Cesimar Nascimento, que vai falar sobre atividade muscular, não é? E atividade muscular ligada à saúde, principalmente do ponto de vista metabólico. Então, hoje nós temos no nosso estúdio, mais uma vez, o professor Marco Rei, professor da Universidade Federal do Rio Grande do Norte, grande e renomado profissional da oftalmologia, não é referência em retina, acho que no Brasil e no mundo. E ele hoje, retina,
1: Catarata.
0: catarata, desculpe, cristalino, é o homem do cristalino. Catarata, exatamente. E ele ministrou, né, como diz o Dr. Luiz Alberto, ele ministrou no dia 3 de junho de 2023 uma aula sobre catarata. E essa aula está à disposição na nossa videoteca, ainda na CBN. E ele falou muito bem sobre a catarata, sobre os avanços na cirurgia, na correção da visão dentro dessa especialidade. Mas hoje o assunto é diferente. Hoje ele vai falar sobre a visão, né, a visão e a e o, e a, e o envelhecimento, o desenvolvimento da visão durante a vida. A nossa vida e, consequentemente, os cuidados que nós temos para preservar a nossa visão, que é uma das características mais importantes da nossa existência. Muito bom dia, doutor Marcos, e suas saudações iniciais.
2: Bom dia, Fernando. Prazer estar aqui com vocês nesse domingo e procurar transmitir aqui um pouco das coisas que a gente conhece e sobre o envelhecimento, sobre esse dom que Deus nos deu, que é a visão, que corresponde a 80% dos órgãos dos sentidos. Então, nós temos cinco sentidos: o tato, o olfato, a gustação, a audição e a visão. A visão corresponde a 80% da nossa comunicação com o planeta. Daí a importância que a gente tem de preservar a visão. A gente pode envelhecer, mas envelhecer com qualidade de vida é importante.
0: A visão é responsável por grande parte da nossa interação com o mundo. Muitas doenças oculares da maturidade evoluem de forma silenciosa. A prevenção e o diagnóstico precoce podem evitar perda visual irreversível. Professor Marco Rei, o que que muda naturalmente na visão após os 40 anos?
2: Bom, tudo vai mudando, né? O cabelo vai ficando branco, vai caindo, no meu caso, né? No nosso
0: No
2: caso.
0: nosso caso, né?
2: E a primeira coisa que ocorre com o nosso olho é a perda da acomodação. O cristalino, que é uma lente que nós temos dentro do olho, ele tem uma característica interessante, que ele tem a membrana basal virada para fora. Então, na nossa vida embrionária, ele é produto do ectoderma superficial. O ectoderma é como uma pelezinha, vou explicar de uma maneira assim, mais simples para todo mundo entender, né? É como uma pelezinha que recobre todo o embrião. E essa pele se invagina e forma um cálice que depois se fecha lá em cima. Então, a parte que você cresce as células fica virada para dentro. Então, o cristalino cresce para dentro. Então, se ele cresce para dentro, essas células vão progressivamente ficando compactadas, né? E elas vão se compactando. E se você pega o cristalino de uma criança e você aperta, é como se você tivesse uma esponjinha bem molinha. Até que você vai ficando mais velho, essa esponjinha vai ficando durinha, endurecendo. Até que mais ou menos aos 40 anos ela já tem uma dureza que começa a atrapalhar. Por quê? Porque quando você olha, nós temos ao redor do olho um músculo, que é o músculo ciliar, que quando ele se contrai, ele fecha. Quando ele relaxa, ele abre. Quando ele relaxa, ele está aberto, ele estica o cristalino fica mais fino e você vê de longe. Você diminui a potência dessa lente. Só para fazer relação, se você olha uma lente mais grossa, a gente imagina que essa lente tem mais grau. Uma lente mais fina tem menos grau, não é assim? Então, numa lente mais fina, você focaliza a imagem para longe. Numa lente mais grossa, você focaliza a imagem mais para perto. Então, quando o corpo ciliar, o músculo ciliar está relaxado, ele abre e o cristalino afina, porque ele é molinho. E quando você contrai, ele se espessa, porque ele assume, quando você relaxa, ele assume a espessura dele total. Então, você consegue ver de perto. Esse mecanismo funciona bem até mais ou menos os 40 anos, porque depois disso o cristalino começa a ficar duro e aí você não consegue mais fazer esse mecanismo, que se chama acomodação. Então, acomodar significa você contrair o corpo ciliar e conseguir ver de perto. E também, quando você acomoda, a gente tem uma conexão nervosa que a gente tem uns músculos que traz o olho para fora, para dentro, para cima, para baixo, e ele também está conjugado com os músculos que trazem o olho para dentro. Então, quando você faz o cristalino ficar mais espesso para ver de perto, os olhos também convergem para você poder ver de perto. Então, mais ou menos é assim que se faz a acomodação. Então, depois dos 40 anos, a gente começa a perder esse mecanismo e aí começa a necessitar de óculos para perto. Isso aí vai progredindo. Continua a progressão lentamente, e o cristalino vai também cada vez mais se compactando, porque essas fibras vão indo para dentro, vão compactando, e como vai compactando, elas começam a não ter a nutrição adequada da periferia do cristalino, que é o cristalino é banhado por um líquido, que é o humor aquoso, na frente, e pelo vítreo que está atrás. Então, ele se nutre do vítreo e do humor aquoso. Então, quando você, à medida que vai ficando compactado, essa nutrição vai ficando mais deficiente do centro. E aí, essas fibras que estão no centro começam a se oxidar e se desnaturar as proteínas dela. Então, quando você desnatura a proteína, uma proteína que era paralela e deixava passar a luz, ela começa a mudar a estrutura molecular dela e impede a passagem de luz. Um exemplo prático e que todo mundo vai entender é o seguinte: a clara do ovo é proteína pura, certo? E ela é transparente. Por quê? Porque as fibrilas dela são paralelas. Na hora que você esquenta a clara do ovo, ela se torna branca, né? Opaca. Então, esse processo se chama desnaturação. Você muda o arranjo molecular daquelas fibrilas que estão lá, de proteínas. Isso aí é uma coisa irreversível. Na hora que você oxida, que você muda a estrutura molecular daquelas fibrilas, você não consegue voltar mais atrás, porque aquilo é uma perda de alguma substância, que no caso é a perda de hidrogênio. Você perde hidrogênio e vai ficando com mais oxigênio. Na verdade, a gente vai enferrujando, né? A ferrugem acontece realmente. O cara diz assim, brincando, não, eu estou ficando enferrujado. Realmente está, porque a gente vai oxidando, né? Então, isso é irreversível e a gente não consegue voltar a ter o cristalino como tinha antigamente, porque ele não para de crescer. O epitélio germinativo funciona a vida inteira. Então, ele cresce a vida inteira, ele vai compactando, vai cada vez mais endurecendo e também perdendo a transparência. E aí, mais na frente, essa perda de acomodação começa a também perder a transparência. E essa transparência vai cada vez perdendo mais. E quando você perde a transparência do cristalino, a gente chama isso de catarata. Então, catarata é o processo de envelhecimento dessa lente. Ela primeiro ela endurece e depois vai se opacificando. E cada vez opacifica mais. E aí vai ter que operar, porque não existe outro tratamento para catarata, a não ser cirurgia, porque você não consegue reverter um processo de desnaturação de proteína. Pelo menos até hoje ninguém conseguiu fazer isso.
0: E a cirurgia de catarata seria a troca do...
2: A troca do cristalino. Catarata hoje é o maior problema de saúde pública do planeta. Cegos por catarata nós temos no mundo em torno de 20 a 25 milhões. Cegos, né? Que são deficientes visuais por catarata. Mas que tem catarata em torno de 90 milhões, né? Que tem o problema, né? Que tem já a catarata atrapalhando a vida dele, né? Em torno de 90 milhões. Mas a gente tem em torno de 20 a 25 que são cegos por catarata. Isso aí a gente encontra principalmente nos lugares mais distantes. Em 2000, eu participei de um programa que era da Marinha do Brasil, que se chamava Amazônia 2000. Esse programa, ele era... Tinha o planejamento de 12 embarcações, como um navio, né? um navio hospital, que ia nos rios da Amazônia e nas comunidades, né? Ele ia passando e a gente ia atendendo essas pessoas, e essas equipes iam se revezando. E eu participei, tive a oportunidade de participar, aliás, foi uma das coisas boas que eu fiz na minha vida, foi participar disso. A primeira coisa que me deu a oportunidade de conhecer a Amazônia, ver como ela era e os problemas que existem. A gente não tem ideia do que é a Amazônia. É porque a gente não para para pensar, mas se você pensar no mapa do Brasil, você vai ver que a Amazônia corresponde praticamente à metade do Brasil. Né? Agora você imagina, metade do Brasil só de árvore. É um mar de árvore. Eu peguei um avião e fui até Belém. De Belém nós pegamos um avião a hélice, né?
0: Um teco-teco,
2: popularmente conhecido como teco-teco. E andamos 2 horas mata dentro. Porque Belém, você sai de Belém, você já entra na mata, né? 2 horas. Depois de algum tempo, né? Eu olhava ao redor, porque o teco-teco tem... você consegue ver na frente dos lados, né? Dos dois lados, dá para ver. Eu só via verde. Era o planeta era verde. Eu olhava para frente, o horizonte era verde, da direita era verde, de trás era verde, da esquerda era verde, tudo era verde. Eu comecei a ficar pensando, se esse negócio cair aqui, ninguém me acha mais, porque na época não tinha essa quantidade de satélite que tem hoje, né? E o lugar que eu fiquei lá não pegava, não tinha, só tinha rádio, e pegava ruim. Então, aí nós ainda fomos para o avião, depois de 2 horas, pousou lá num campinho que tinha, e um helicóptero foi pegar a gente para levar para o navio, que ainda foi mais 20 minutos de helicóptero para chegar no navio. Então eu passei uma semana lá operando dentro desse navio. E foi uma experiência bem interessante, porque os ribeirinhos têm uma noção de urgência absolutamente diferente do que você imagina. Então, a gente via assim, 30, 40 pessoas totalmente cegas por catarata, a catarata totalmente fechada, a pessoa cega por catarata. E, às vezes, não dava tempo de operar a quantidade de pessoas que precisava, porque o navio era uma salinha muito pequena, que só tinha uma maca, um microscópio, um aparelho. Não tinha como você agilizar para... O espaço era pequeno, atrapalhava um pouco, né? Então, a gente tinha dificuldade de agilizar, você botar várias cirurgias. Então, a gente conseguia fazer em torno de 40 por dia, 20 de manhã e 20 de tarde. Mas, às vezes, não dava para fazer as 40, porque quanto mais dura a catarata, mais difícil é a cirurgia e mais tempo a gente demanda para você fazer, né? Não pode fazer correndo, você tem que fazer de acordo com o tempo de cada um, né? A cirurgia não existe tempo, existe um procedimento que você vai ter que fazer.
0: Você tem várias etapas também?
2: Tem várias etapas da cirurgia. E outra coisa, ela é etapa dependente. Se você fizer um movimento ruim, vai atrapalhar o seguinte, que vai atrapalhar o outro, e assim por diante. Então, a cirurgia começa errado, dá tudo errado, né? Então, você tem que fazer com calma e com método. Mas, voltando ao assunto que eu estava dizendo da urgência, então, às vezes, não dava para a gente operar aquele pessoal todo daquela comunidade, porque tinha 60 para operar. Não conseguia fazer mais de 40. Aí a gente chegava e chamava as pessoas. Primeiro, a gente chamava os que estavam esperando há mais tempo. Aí dizia, olha, vocês, o coitado cego com catarata, infelizmente não vai dar para ele operar agora. Ele escutou quanto é que vem de novo o navio. Não, o navio passa aqui daqui a 2 meses. Tá bom demais, doutor, 2 meses é rápido. Então a noção de tempo deles é totalmente diferente. Uhum. Eu perguntei, me diga uma coisa, uma urgência aqui, como é que vocês fazem? Não, a gente pega essas voadeiras e vai na aldeia mais perto. Eu digo, e quantas horas daqui? Isso dá mais ou menos 2 dias. De barco.
0: Isso dá urgência, né?
2: A urgência. Então, é diferente e é uma situação bem diferente da parte médica dessas comunidades. Eu acho que é uma experiência que eu acho que todo médico deveria ter para ver o que é um pouco do Brasil, né? O Brasil, nós tínhamos aqui o Projeto Rondon, que eu não sei nem se existe mais. Eu acho que não existe mais. O Projeto Rondon era um projeto muito interessante que eu também participei quando era estudante e levava a gente para o interior e era uma maneira de a gente conhecer a realidade do Brasil, né? E a gente vê a pobreza e às vezes a miséria que existe nesse país, que só fica com as pessoas com embromação, dizendo que vai resolver, a gente sabe que não quer resolver coisa nenhuma, né? Então, infelizmente, isso ainda existe e espero que um dia se resolva.
0: Muito bem, veja a importância do programa, não é? Mostrando a experiência do professor Marco, principalmente em condições adversas, né? Quer dizer, a gente está num paraíso e não sabe, né? Em termos de assistência médica, a gente está no paraíso e não sabe. E está vivendo no mesmo país, no caso o Brasil. Fica aí o registro e fica aí o aprendizado para que todo estudante de medicina se candidate também a fazer essa experiência. Temos a população fala muito da chamada vista cansada. O que é a vista cansada?
2: Exatamente, é a presbiopia, né? Presbiopia vem do grego presbítero, que significa vista cansada, né? Essa dificuldade que a gente tem para perto. E é o segundo maior problema de saúde pública do mundo, por incrível que pareça, falta de óculos. Então, as pessoas precisam do óculos para enxergar para perto e não tem, porque não tem acesso a um oftalmologista e também não tem dinheiro para comprar o óculos. Então, são coisas simples que a gente pensa que não existe, mas existe. Aqui mesmo no Brasil, isso é um problema muito sério. Eu fiz um trabalho em Mãe Luísa. Aliás, nós fazemos esse trabalho em Mãe Luísa todo ano, a gente atende as crianças de lá, no Natal, perto do Natal, em dezembro. E a gente tem uma parceria com o Lions, e o Lions consegue os óculos, eles doam os óculos. O Lions tem um programa, Sight First, que é a visão em primeiro lugar. Então eles têm uma cota para comprar óculos e doar óculos. E isso aí todo ano a gente faz. Mas eu fiz um trabalho lá em Mãe Luísa mesmo, com as crianças da escola lá. A quantidade de crianças que precisam de óculos é uma coisa absurda. Então, se você for para as escolas públicas, uma boa parte das crianças tem deficiência escolar por falta de visão. Não enxerga? É aquela história, 5 de miopia, 0 em matemática. Né? Não enxerga o quadro, uhum. Como é que vai ver o que o professor está ensinando? Então, isso aí é uma coisa importante, você, a criança ter e ter acesso. Inclusive, isso aí também afeta as pessoas mais maduras. Eu falei de criança porque me lembrei disso. Mas a presbiopia é tão importante quanto as crianças. E você também precisa de óculos também para as pessoas mais velhas, porque isso impede de trabalhar. Né? Como é que, por exemplo, a pessoa vai, uma bordadeira, vai fazer o trabalho dela sem óculos para poder enxergar? Né? Pessoas que vivem disso e têm dificuldade, às vezes, de adquirir esse óculos. E o óculos para essas pessoas não precisa ser um óculos sofisticado. Basta um óculos para ela poder ver de perto. Por exemplo, mais ou menos 30% das pessoas têm mais do que um grau de astigmatismo. Mas 70% tem menos do que um grau de astigmatismo. E menos do que um grau de astigmatismo não vai atrapalhar numa visão de perto para você, por exemplo, costurar, fazer um trabalho de perto e tal. Então, você pode passar perfeitamente óculos para essas pessoas sem esse grau de astigmatismo. Com isso, você, com a lente esférica, você pode montar o óculos na hora. Então, você pode, por exemplo, ter várias lentes, por exemplo, de meio e meio grau, e você vê o grau da pessoa, né, de cada olho. Se tiver menos do que um de astigmatismo, você pode entregar o óculos na hora. Você pega um montador, né? Você vê as armações, pega uma armação padronizada, não tem só o tamanho que varia, né? Mas o estilo da armação é o mesmo. Então ele só faz cortar a lente e encaixar. Isso aí você entrega o óculos na hora. E por incrível que pareça, essas pessoas, se você não entrega na hora, 30% não vai buscar. Vai buscar depois. Você dá e a pessoa, ela precisa, mesmo assim não vai buscar. Por vários motivos. Não tem dinheiro para pegar o ônibus para ir. Não tem, às vezes a pessoa que precisa tem dificuldade de deambular, não pode ir a pé, precisa de um transporte e não tem. Enfim, tem uma série de barreiras que a gente pensa que não existe porque não convive com essas dificuldades, né? Mas elas existem. Bom, então a presbiopia é exatamente a vista cansada e se resolve com os óculos de perto. Se você também tem grau de longe, então nesse caso a gente passa um óculos que tem o grau em cima para longe e embaixo para perto. E aliás, quem inventou isso não foi um oftalmologista. Foi Benjamin Franklin. Não tinha nada com medicina, mas Benjamin Franklin era hipermétrico, então ele não enxergava de longe, pior ainda para perto. E ficava naquele negócio de botar óculos, tirar óculos, botar óculos, tirar óculos. Aí um dia ele, conversando com o ótico dele, disse: me diga uma coisa, você pode cortar essa lente aqui no meio e do outro óculos também colar? Ele disse: posso. Ele disse: foi fácil isso para mim, corte aqui e corte a outra metade e cole um no outro. E assim nasceu o bifocal. Que até hoje existe esse tipo de bifocal que se chama executive. São duas lentes coladas, a parte de cima colada de longe e a de baixo colada de pé. E o óculos fácil de se adaptar.
0: Vamos para o intervalo e daqui a pouco a gente volta.
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1: Voltando ao programa Médico da Gente, no seu segundo bloco, Médico da Gente, agora com o patrocínio do Viver Saúde, plano de saúde voltado para atenção básica, tentando a prevenção das doenças, para abordar o paciente em todos os seus graus de atendimento, mas com a prioridade educacional, educar a população para viver com saúde e evitar doenças graves. Agora nós vamos falar sobre algumas perguntas que foram feitas por nossos ouvintes e telespectadores na semana que passou. E a primeira pergunta é: o computador prejudica a visão?
2: Não, não prejudica em si. O que o computador faz é o seguinte: como a gente tem o computador, a tela na frente, e você está lendo, porque quando você lê, você pisca menos. Então, o piscar, você lubrifica o olho. A pálpebra desce e lubrifica o olho. Ela espalha o filme lacrimal na frente da córnea. Então, quando você olha em frente, primeiro que você abre mais o olho do que na leitura aqui. Se eu estiver lendo um texto em cima da mesa, meu olho vai estar mais fechado. Se eu vou ler no computador, que está na minha frente, meu olho abre mais. Se ele abre mais e eu pisco menos, porque estou lendo, a lágrima vai evaporar mais. Então, o computador deixa o olho da gente mais seco. Não é o computador, é o fato de a gente estar olhando em frente com o olho aberto, né? Sem piscar. Então, você, usando o computador, é interessante usar um lubrificante se você for passar muitas horas de frente para esse computador. Ou então, de vez em quando, você dá uma pausadazinha, dá umas piscadas, né? Outra coisa, manter o ambiente mais úmido, porque normalmente a gente mora num lugar quente e a gente usa ar-condicionado. O ar-condicionado resseca muito também. Então, se você vai passar o dia num ambiente com computador, ou botar um umidificador ou usar o colírio para umedecer o olho, né? O lubrificante. Uma outra coisa que também é computador é o celular. O celular faz mal? No adulto, não. Porque você não vai prejudicar a sua visão com o celular. Mas na criança, sim. Né? Principalmente na criança novinha. Quanto mais novinha, mais vai prejudicar. Por quê? Vocês se lembram que eu disse que o olho tinha um músculo que circulava ele e que quando você olhava para perto, ele se contraía. Não disse isso? No cristalino? Então, quando a criança olha para perto, o músculo ciliar dele se contrai. Ora, o olho da criança é molinho. Se eu tenho uma coisa, é como um cinto. Se ele se contrai, eu aperto esse olho. Então, se eu tenho uma bola e aperto ela no meio, a bola vai ficar mais comprida. O olho míope é um olho mais comprido que o olho normal. O olho hipermétrico é mais curto. Então, a criança nasce hipermétrico, porque o olho dela é mais curtinho que o normal. Mas se ela começar a olhar muito o celular de pertinho, ela tende a acomodar, ou seja, apertar o olho. Isso faz com, apertando o olho, você alonga o olho. Fica feito uma bola de futebol americano, né? E isso aí torna o olho míope. Então, por exemplo, nos países asiáticos, que existe uma competitividade muito grande entre as crianças, né? A criança já nasce competindo. Então, eles estão tendo uma epidemia, entre aspas, e realmente isso é uma epidemia, de miopia. E de alta miopia, não é miopia pequena. E a alta miopia dá problemas maiores, porque o olho fica grande demais, a retina não cresce, porque a retina é do mesmo tamanho, ela fica mais esticada. Se ela fica mais esticada, a vascularização dela se torna deficiente. A nutrição dela, a nossa nutrição vai pelos vasos. Então, essa nutrição fica deficiente, ela começa a ter degenerações, principalmente na periferia dela. E pode, essa degeneração afina a retina e pode dar rasgões na retina. E aí você tem um descolamento de retina. Então, o alto míope tem tendência a ter descolamento de retina. E também nutre mal o cristalino, porque o olho é maior, a nutrição do cristalino fica ruim. Então, o alto míope também tem tendência a ter catarata mais cedo. Ou seja, é um problema sério de saúde pública se você tiver uma epidemia de crianças com miopia, porque vão ser adultos míopes, que vão ter mais problemas de saúde ocular, que é importante e que vai onerar o Estado, né? Então, é importante se evitar que criança fique o tempo todo com o celular na mão, porque vai estimular ela a ficar míope.
1: E é uma prática frequente, né?
2: Na
1: A
2: prática, às
1: criança
2: vezes
1: agora.
2: a criança está enchendo o saco, meu filho, pega aqui o
1: É.
2: celular, vai brincar.
1: Esperando o médico para ser atendido.
2: É, exatamente, é
1: Dando.
2: isso mesmo. Um dia desse eu entrei na clínica, numa sexta-feira, e a clínica estava lotada, graças a Deus.
1: Graças a Deus.
2: E eu reparei uma coisa interessante que mostra a modernidade e para nós, eu sou mais ou menos da idade de Fernando, para nós que já vivemos esse tempo todo, né? E a gente conheceu várias gerações e vários hábitos que vão mudando, né? Antigamente você entrava no consultório, na recepção do consultório, tinha gente lendo, mas tinha muita gente conversando. E muita gente fez amizade em sala em sala de
1: Isso,
2: consultório. Eu acho que até namoro já deve ter rolado.
1: com certeza.
2: Mas a sala cheia e não tinha ninguém conversando com o outro. Todos estavam com o celular na mão e olhando para o celular. Aí eu cheguei no meio da sala e fiz, bom dia. Ninguém olhou para mim. Ninguém nem olhou para minha cara. Então, assim, o celular realmente é uma coisa bacana, mudou totalmente a nossa vida. Hoje eu estava. Ontem eu estava conversando com o professor, dizendo que hoje não existe mais desculpa de dizer, não, eu não tenho recurso de comprar livro. Livro de medicina é caro e eu não tenho mais recurso de comprar livro. O livro está aqui, na sua mão, o
1: É,
2: celular.
1: palma da mão.
2: Você não precisa comprar livro mais, você consegue. Não precisa nem pagar o site. Você tem site pirata que você consegue baixar tudo que é livro.
1: Exatamente.
2: Eu conheço um monte. Não estou fazendo apologia de site pirata aqui, não, né?
1: Não.
2: Mas
1: Falando a verdade, né?
2: isso é a verdade, né? Então, o celular, você não precisa de livro. Você baixa, você tem no celular, você consegue alfabetizar, você consegue fazer um monte de coisa. Eu, se fosse algum governante, né, se eu mandasse alguma coisa, eu instalava uma rede de internet em todas as comunidades. Isso aí você ia proporcionar uma coisa muito boa, que seria a educação. Infelizmente, ia proporcionar uma coisa muito ruim, que talvez fosse beneficiar o tráfico, esses caras, né, disso aí. E talvez terminasse eles mandando nesse negócio e a gente não. Mas seria uma coisa interessante demais, que seria muito útil a toda a população. Mas voltando ao nosso assunto, uma outra pergunta que foi feita foi qual?
1: Bem, o selo da causa cegueira, você já respondeu. Colírios lubrificantes podem ser usados livremente?
2: Pode, o colírio lubrificante não tem nenhum problema. Quais são os colírios que você deve evitar? O principal deles é a base de corticoide. Então, eu acho que colírio de corticoide talvez fosse até mais importante ter controle médico do que colírio de antibiótico. Eu acho que deveria ter o mesmo controle. Você só pode passar antibiótico se tiver, só pode comprar antibiótico se tiver uma receita médica. Eu acho que corticoide deveria ser da mesma maneira,
1: É.
2: né? Só deveria ser usado se você tiver um controle, uma assinatura de um médico. Porque o corticoide é muito bom para algumas coisas. Tem até a gente, médico, diz as frases de gozação, né? Não sabe o que tem, mete e corta. Mete e corta é um corticoide, né? Então, a gente diz isso brincando, né? Serve realmente para uma série de coisas, mas também tem o contrário, né? O uso exagerado de corticoide dá catarata, se for colírio, dá glaucoma. O corticoide sistêmico da glaucoma é mais raro, também pode dar, mas é bem raro. Agora dá catarata. O uso de corticoide
1: Sistêmico.
2: sistemático vai levar o paciente a ter uma catarata precoce. E se for colírio, vai levar a glaucoma. Então, isso aí tem que ser. Pode ser usado, lógico que pode ser usado, é para ser usado, mas desde que haja um controle com o médico. Tá certo? Isso é uma coisa importantíssima, ter um médico para orientar e controlar.
1: Eu tive um caso recente na área de alergia, que um paciente ele fez uso de um colírio de corticoide e fez uma anafilaxia grave. E a gente foi investigar, né? Ele não era alérgico ao corticoide, mas era alérgico a um excipiente do corticoide. Era o polisorbato 80. E quando a gente vai na literatura, vai na IA pesquisar, não é tão raro como se imagina. E é um dos mais graves anafilaxias produzidas por excipientes ou adjuvantes de medicamentos. Então, só é um registro, é raro, para mim nunca tinha visto. Fiquei meio preocupado, mas realmente o teste alérgico confirmou. Quais os colírios que exigem maior cuidado?
2: Corticoide é um deles, né?
1: Corticoide, né?
2: Atropina, não só colírio, mas também o uso de derivados da atropina. Se a pessoa tiver um ângulo estreito, ele pode ter uma crise de glaucoma agudo. E crise de glaucoma agudo é uma emergência, né? Só conhece quem já viu uma crise de glaucoma agudo, o cara chega no consultório com a sirene ligada, né? A ambulância vem, ele vem de ambulância, porque é a terceira maior dor. É infarto, é cólica renal, a terceira é glaucoma agudo. Dói que não é brincadeira. Então, é muito importante. E todos os colírios que tenham algum efeito sistêmico, né? Assim, é importante. Os colírios de antibiótico, o grande problema deles é que você pode causar resistência. E também esses midriáticos, tem um que é o ciclopentolato, que inclusive esse tem só pode ser usado com receita, ele também dá alucinação, dá uma série de problemas que podem ter transtorno. Inclusive já tem pessoas que antigamente colocavam no nariz para ter alucinação, como alucinógeno, né? Por isso que foi proibido de ser vendido sem receita.
1: Quando uma cirurgia de catarata deve ser indicada?
2: Bom, eu costumo dizer, aliás, não só sou eu que digo, é um consenso de que praticamente quem indica a cirurgia de catarata é o paciente, né? Porque o que é que a catarata faz? A catarata dificulta a focalização. É como se você pegasse um óculos e sujasse o óculos, embaçasse o óculos, né? Catarata, esse nome vem... os romanos fizeram uma comparação com a queda d'água, né? Então, catarata vem do grego cataracta, que significa queda, batida. É pancada. Então, a catarata, eles compararam com aquela nuvem que sobe quando a água bate no chão da na queda d'água. E é isso que acontece. O paciente começa a ficar vendo turvo e essa turvação, só quem sabe o que está chateando é o paciente, né? Você não só vai saber o que está se passando com o outro, ele é quem vai saber. Então, assim, por exemplo, um dentista, um cirurgião, ele vai pedir para operar a catarata dele mais precoce do que um clínico, por exemplo, porque não tem tanta necessidade de uma visão de detalhes, né? Quem tem visão de detalhes vai seguramente querer operar mais cedo. Uma outra coisa que é indicada à cirurgia é quando você está vendo que aquele paciente está com medo de operar, mas a catarata está ficando endurecida, né? A gente tem maneiras de saber que ela está ficando endurecida ou não. Quanto mais a cor desse cristalino for para o marrom e para o preto, mais endurecido é esse cristalino. Então, e é um dos fatores de risco para você ter complicação na cirurgia de catarata. Então, você não deve deixar a catarata ficar endurecida. Você tem que operar ela mais molinha, menos dura. E outra coisa também que pode acontecer, como eu falei, o cristalino ele cresce a vida inteira. Então, como ele cresce, ele também vai aumentar a pressão de dentro do olho. Se você tem um ambiente fechado você tem um objeto crescendo lá dentro, você vai aumentar a pressão lá dentro, não é verdade? Então, o cristalino, com o tempo, ele começa a aumentar a pressão intraocular. Isso aí, se o paciente tiver tendência a ter glaucoma, isso aí vai acontecer. É tanto que, estatisticamente, se você olhar, você, até os 50 anos, você tem poucos casos de glaucoma. A partir de 50, você começa a aumentar, porque também aumenta a catarata. E aí, isso aí vai aumentando a incidência de glaucoma e também da catarata. Eles vão caminhando juntos. Bom, então, se o cristalino está podendo, com possibilidade de levar à formação de glaucoma, a evolução para glaucoma daquele paciente, você precisa operar ele mais precocemente. Mas hoje em dia a grande indicação é você dar uma qualidade de visão melhor ao paciente, que realmente melhora bastante, né? Dependendo, por exemplo, paciente que tem uma. Hoje você consegue, na cirurgia de catarata, também resolver alguns problemas de refração. Uma das coisas que mais atrapalha é astigmatismo, né? A pessoa com 3, 4, 5 graus de astigmatismo, mesmo com óculos, a visão não fica tão boa, porque o óculos está afastado do olho, né? Você, quando corrige dentro do olho, a qualidade de visão fica melhor. Então, hoje você, com a lente, ela já vem com a correção do astigmatismo. E aí você consegue dar uma qualidade de visão bem melhor. Uma outra coisa é que as lentes hoje também aumentam a profundidade de foco. Então, por exemplo, a pessoa mais idosa, para você andar, você ter. Às vezes a pessoa não consegue andar com multifocal, né? Cai, não sei. E se você tiver operado, você consegue ter mais segurança para andar. E tem uma série de coisas que a cirurgia beneficia, né? Na verdade, ver bem é uma coisa importante para a gente também ter uma qualidade de vida melhor. As pessoas que não enxergam vivem menos do que as pessoas que enxergam. Então, você vê a importância da visão também nisso. Isso é fácil da gente perceber, né? É fácil da gente imaginar. A pessoa que não enxerga tem mais acidente, vai ter fratura, vai ter uma série de coisas que a pessoa que enxerga vai evitar. Não é verdade?
1: Vou fazer uma pergunta agora, que era muito importante. Chega um paciente no pronto-socorro, com olho vermelho e dor ocular. Isso é uma emergência?
2: É.
1: E quais as possíveis
2: Bom,
1: causas?
2: quais são olho vermelho e dor? Pode ser um corpo estranho, uma coisa besta, mas é um corpo estranho que pode estar na córnea dele ou pode até estar embaixo da pálpebra. É um lugar frequente de você tem que inverter a pálpebra. Inverte a pálpebra, ele vai estar lá. A gente teve um professor, eu vou até falar o nome dele, que eu acho que ele não vai ligar, já faleceu, mas.
1: Ah, então ele não vai ligar
2: Doutor
1: mesmo.
2: Bulhões.
1: Não.
2: Doutor Bulhões sabia tudo, né? Bulhões era neurocirurgião, era clínico, era
1: Neurologista.
2: anestesista, ortopedista. Bulhões fazia tudo porque ele fez o curso de medicina dele dentro do hospital universitário. Ele ficava rodando, quando descobriu que onde ele estava dormindo, ele ia para outro lugar. Bulhões tem uma história muito bonita, né? Eu gostava muito dele. Aí ele veraneava em Jacumã. Isso foi logo no começo do veraneio de Jacumã. Aí Jacumã tinha um telefone na praça, né? Não tinha nas casas.
1: O
2: Aí
1: Ligão,
2: ele
1: né?
2: me ligou uma vez num sábado, eu estava em casa, né? Ele me ligou de manhã, que a filha dele, eu acho que era a Tatiana, estava com dor, gritando, com a dor no olho, e já tinha olhado, não descobriu de jeito nenhum. Eu digo, professor, só se eu trazendo aqui para eu ver, porque ela está com a dor no olho, a gente precisa ver. Está aqui chorando no canto. Então traga. Naquele tempo era barro, né? Era mais de 1 hora para vir para cá. Eu fiquei esperando por ele. Fui para a clínica, fiquei esperando por ele. Chegou lá, eu peguei anestésico. Na hora que eu parei, ela saquetou, né? Deixei passar um pedacinho, peguei. Quando eu virei a pálpebra, estava um pedaço de palha de coqueiro embaixo da conjuntiva dela. Fiquei contente, tirei. Disse, pronto, professor, pode ir. Ficou me olhando, disse, você me fez vir. De Jacumã para cá, para você fazer esse negócio que não demorou nem um minuto. Eu disse, foi.
1: Tem um culpa,
2: não? Aí ele disse, como é que pode? Eu não saber fazer um negócio desse, eu digo, pois é, pessoa, sempre tem uma coisa que a gente não sabe. Mas foi isso, eu tive essa passagem interessante com o Bulhões. O saudoso Bulhões, que ajudou muita gente no Hospital Universitário. E fora dele também, né? Grande amigo e professor.
1: Estamos com o programa Médico da Gente. E daqui a pouco nós vamos começar a nossa aula do curso de Educação Médica Continuada. Já está aqui no nosso estúdio o professor Cesimar Nascimento, o homem da inteligência artificial, o homem pioneiro aqui no estudo da inteligência humana versus inteligência artificial, que tem causado e tem realmente mudado a história da medicina e do aprendizado médico. Vamos falar sobre o tecido muscular, o sistema muscular e alterações metabólicas. Enfim, nós estamos praticamente... Nós fizemos as suas perguntas, não é? E uma outra... Então, assim, o paciente tem olho vermelho e tem dor, é uma emergência. Mas como você afastar as doenças mais graves? Por exemplo, o glaucoma, no caso.
2: Não, aí você tem que examinar, tem que ser examinado. O paciente com olho vermelho e dor pode ser glaucoma, pode ser um corpo estranho, pode ser uma uveíte, né, que a uveíte também inflama e dá dor no olho. Enfim, essas são as três possibilidades mais frequentes. Paciente com perda súbita de visão, uma coisa importante são os problemas vasculares, né? Você tem as tromboses, você tem as alterações arteriais. A arterial é mais complicado, porque a gente tem poucos minutos para reverter. Então, normalmente, uma oclusão arterial a gente não consegue reverter, porque já chega fora do prazo, né? Mas as oclusões venosas, sim. E hoje a gente tem tratamento para esses pacientes, né? Hoje a gente tem, porque o que é que acontece? Quando você tem uma oclusão venosa, o organismo vai tender a fazer neovasos para suprir aquela área que está deficiente, não é isso? No olho, dentro, na retina, esses neovasos, como todo neovaso, são mal formados. E eles podem sangrar, e tem uma série de, pode dar uma série de problemas, porque ele sangrando, o que acontece? O sangramento vai depois fazer um tecido fibroso que vai tracionar e pode dar descolamento de retina, que é o que acontece, por exemplo, no diabético, né? Então, quando você tem isso aí, hoje em dia a gente tem substâncias que são antiangiogênicas. Então, você consegue controlar aqueles neovasos e impedir que haja uma lesão maior da estrutura da retina. E também tem um laser que você pode também diminuir essa tendência, né? Então, hoje em dia, tem tratamento eficaz para isso aí. Então, são perdas sobre a divisão, tem que ser visto o mais rápido que puder. E dor ocular aguda e olho vermelho também.
1: A perda da visão não é uma consequência inevitável do envelhecimento. Muitas doenças oculares podem ser prevenidas ou tratadas quando diagnosticadas precocemente.
2: Isso mesmo.
1: Diabetes e hipertensão podem comprometer a retina mesmo sem sintomas. O glaucoma costuma evoluir silenciosamente, por isso acompanhamento periódico é fundamental. Cuidar da saúde dos olhos é cuidar da autonomia, da qualidade de vida e do envelhecimento saudável. Então, eu agradecer ao professor mais uma vez pela sua importante contribuição, né, na educação médica, falando sobre a saúde do olho, a saúde ocular, suas considerações finais e o que é que o senhor deixaria de mensagem para os nossos ouvintes e espectadores.
2: Bom, primeiro agradecer a oportunidade de estar aqui na Mix. Fiquei muito feliz com o convite. E quando quiser que eu venha aqui dizer besteira também, eu venho. E o que eu gostaria de enfatizar, para finalizar, é que vocês têm que cuidar da sua visão.

0: influenciam na visão, entre elas o tabagismo. Então, o tabagismo leva a degenerações retinianas em 30% desses pacientes. Quem fuma tem 30% de chance de ter problemas retinianos, degenerativos, e bem mais graves e, às vezes, irreversíveis. Então, cigarro não é bom para ninguém. Deixar de fumar é uma coisa muito boa. Mas, enfim, cuide da sua visão, faça a consulta preventiva. Depois dos 40, a consulta, pelo menos de 2 em 2 anos, é uma coisa importante, porque, às vezes, quando você vai passar, fazer um exame de refração, é que você descobre que você tem alguma coisa. É no exame de refração que a gente descobre que o paciente tem glaucoma, descobre, às vezes, que ele é diabético, descobre, às vezes, que ele tem algum problema arterial ou alguma coisa assim, às vezes, renal, e, às vezes, também problemas vasculares. E, às vezes, até problemas hematológicos. Eu já peguei paciente com leucemia que não sabia que tinha leucemia.
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0: 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Vamos continuar no nosso último bloco, aqui se deleitando com os benefícios, os conhecimentos do professor Cesimar Nascimento. Então, a gente falou sobre o sedentarismo, que é a falta de atividade física, ou a deficiência, e o impacto mundial que esse sedentarismo causa, né, no trabalho, nos estudos, na própria saúde, no envelhecimento, em tudo que você pensar, o sedentarismo está relacionado com uma doença pandêmica, praticamente no mundo todo. Quais são os benefícios metabólicos que a gente pode pensar quando se faz uma atividade física? Atividade física de resistência, aquela que preserva a saúde muscular, o aporte proteico, a formação de fibras musculares, né? Fibras que vão levar o aumento da força muscular, do trabalho muscular, e atividade aeróbica que leva ao metabolismo energético e, consequentemente, a um melhor desempenho em suas atividades. Professor, como é que a gente como é que você vê, o senhor vê esses dois tipos de atividade? A atividade aeróbica, que tem as suas vantagens, não é? Mas a atividade aeróbica também tem algumas coisas que não são muito legais, principalmente quando o exercício físico é exaustivo.
1: A gente estava conversando e você perguntou: sedentarismo é uma doença? Na realidade, sedentarismo não é uma doença porque não tem um CID ainda, né? Quando ele tiver o CID, Código Internacional de Doença, ele vai ser uma doença. Mas o sedentarismo leva a muitas doenças. O sedentarismo, ele leva, por exemplo, à saúde mental. Quem faz exercício tem menos estresse, menos ansiedade, menos demência e dorme melhor. Então, o sedentarismo leva a isso. O sedentarismo leva, muitas vezes, à obesidade, e a obesidade leva a todas aquelas doenças. O sedentarismo, muitas vezes, leva à resistência à insulina, diabetes. Ou seja, o sedentarismo não é uma doença, mas ele pode levar a muitas doenças, e doenças que comprometem muito os órgãos, especialmente o sistema cardiovascular, né? Então, o exercício faz parte. Os chineses já diziam, agora a onda chinesa, né? Já dizia, para viver muito tem que comer a metade, andar o dobro e rir o triplo. Olha que coisa interessante. Ou seja, comer saudável, fazer exercício e rir, porque rir faz bem à cabeça e faz bem, não podemos esquecer, a saúde mental. Então, o sedentarismo, ele não é a doença, mas leva a muita doença. O obesidade é uma doença, porque não existe uma doença pior do que a obesidade. Porque ela leva a hipertensão, leva a diabetes, leva a resistência à insulina, leva a infarto, AVC, insuficiência cardíaca, leva a demência, leva a mais cânceres. Ou seja, o que é pior do que isso? Né? Talvez nem fumar seja tão ruim quanto diabetes, né? Ou quanto diabetes, não, quanto obesidade. E fazer exercício faz parte do tratamento da doença cardíaca, faz parte do tratamento da hipertensão, faz parte do tratamento da diabetes, faz parte do tratamento da resistência à insulina, faz parte do tratamento da obesidade, faz parte do tratamento para prevenir infarto, AVC e doenças cardiovasculares. Ou seja, não existe um remédio que traga tantos benefícios e você pode gastar pouco com ele. Aí, exercício aeróbico, resistência e tal. Não, o exercício, qualquer exercício faz bem. Uns faz mais bem e outros fazem menos bem, mas faz bem. E depende da situação. Por exemplo, se eu quero emagrecer, se eu tenho uma doença cardiovascular, até certo ponto o exercício aeróbico traz muito benefício, mas o exercício de resistência traz também. Se eu tenho osteoporose, se eu tenho sarcopenia, se eu tenho, ou seja, a musculação, e a musculação também melhora a cabeça. E tem exercício, a gente sabe hoje que aqueles exercícios muito intensos, endurance, eles se associam a alterações cardiovasculares, ou seja, dilata o coração, ou seja, causa arritmia, ou seja, essas pessoas têm mais placa coronariana, certo? Aqueles que esportam muito intenso, principalmente endurance, correr, aqueles que entram dentro d'água e tal, ciclista. Então, esses, quando fazem exageradamente, eles ainda têm benefício, mas vai chegar o momento em que ele também começa a ter malefícios da atividade. Mas o benefício ainda é maior. E proibir de fazer exercício é uma coisa muito ruim. Você tem que adequar o exercício à condição do paciente. Nós vimos aí a Dinamarca, tem um jogador com um desfibrilador, né? Que faz exercício, ou joga futebol. Nós tivemos no Brasil, um jogador que fez uma angioplastia e queria continuar jogando no Fluminense, e continuou jogando. Então, basta ter um controle adequado, um treinamento adequado, um acompanhamento adequado.
0: Estamos no programa Médico da Gente, Educação Médica Continuada pelo Rádio. Educação Médica falando sobre atividade muscular, sobre efeitos metabólicos, não é? Então, vamos ver aqui alguns benefícios metabólicos, a sensibilidade à insulina, não é? Quando você faz principalmente o exercício de força, de resistência, é a que mais beneficia os pacientes diabéticos. Se você comparar o aeróbico com a resistência, a musculação, ela é muito mais assim, muito mais importante no diabetes. O controle glicêmico, consequentemente, o perfil lipídico, a pressão arterial, a inflamação sistêmica e a saúde vascular. Tudo relacionado com o nosso convidado, doutor César Maia. Então, quando ele veementemente fala sobre esses benefícios, né? Você tem resistência à insulina. Então, você tem que aumentar a sensibilidade à insulina para poder você tem que perder peso, porque senão essa glicose que vai aumentar a absorção, vai levar o aumento da lipogênese. O perfil lipídico, não é? O aumento do HDL, que o professor também já comentou, que pode ser bom, mas já há algumas controvérsias, não é isso? O aumento do HDL. As duas apolipoproteínas importantes para definir qual é o bom e o mau colesterol. Mas o perfil lipídico melhora. A relação ApoB e ApoA melhora. E a inflamação sistêmica, não é? A gente sabe que existe no diabetes, por exemplo, existe uma inflamação silenciosa, que você muitas vezes não percebe. Vê no exame de sangue, quando você avalia, mas que não, você não percebe no, é, na circulação sistêmica. E muitas vezes o paciente está inflamado. E a saúde vascular?
1: Triglicérides.
0: É, existem alguns, a gente fala que é um órgão endócrino, né? Então, tem as chamadas miocinas, né? As miocinas, que são, são citocinas liberadas pelo músculo. E aqui a gente tem um exemplo de algumas miocinas, que são aquelas, muitas delas, aquelas que nós já conhecemos, as chamadas citocinas. Mas nós temos mioquinas, mas temos também cardiocinas, nós temos hepatocinas, que a gente chama agora de as extensinas. Todas aquelas proteínas que, de uma forma ou de outra, vão contribuir para regular, para regular a resposta imune, que vai ser a próxima aula. A IL-6, produzida pelo músculo, né? A gente estava conversando aqui em office, que é uma citocina que no músculo é anti-inflamatória. Então, o que, que acontece? Quando você faz um esforço físico, quando você faz um esforço de resistência, você fica todo dolorido, fica todo... Né? Por ação dessas citocinas. E essa IL-6, ao contrário daquela IL-6 que a gente encontrou com ela na COVID, ela tem uma ação anti-inflamatória, tem uma ação benéfica. Mas quando há um exercício muito exagerado, ela passa a não ser suficiente. O fator neurogênico, né, relacionado com ao cérebro, e as miostatinas, que são exatamente estatinas, que são moléculas que têm um efeito, digamos assim, deletério sobre a fibra muscular. Então, lembrar que o músculo conversa com o cérebro, conversa com o fígado, conversa com o tecido adiposo, com o sistema imunológico. Então, o músculo passa hoje a ser um elemento muito importante também do ponto de vista metabólico. Não só do ponto de vista da contração muscular, da sustentação do organismo.
1: É o coração periférico.
0: É o coração periférico. Mitos e verdades, professor. Eu vou fazer algumas perguntas aqui, você vai dizer se é mito ou se é verdade. Porque o povo já está dormindo, não pode dormir no nosso programa, que aqui é um programa de alto nível. Caminhar é suficiente para todos?
1: Caminhar traz benefícios para todos. Em alguns mais, em outros menos, mas todos trazem benefícios.
0: Academia é melhor que caminhada?
1: Academia é melhor que caminhada, é um exercício mais completo, e se tiver uma orientação, melhor ainda.
0: Exercício precisa provocar dor?
1: Pois é, o exercício que, quando está provocando dor, talvez já esteja sendo exaustivo. O exercício tem que dar bem-estar. Se ele não está dando bem-estar, talvez não, nessa fase, nessa intensidade, talvez não seja bom.
0: E principalmente quando ele faz o exercício de resistência, que aí ele vai ter dor mesmo. Mas quando ele pode fazer um exercício aeróbico, leve a moderado, você fazer uma caminhada, vai ficar todo dolorido no outro dia.
1: Os maiores benefícios são leve a moderado. Os exercícios muito intensos, os benefícios, existem benefícios, mas não são os maiores.
0: As vias inflamatórias da contração muscular, da atividade muscular por resistência, ele é diferente do aeróbico. Ele provoca dor e provoca destruição de tecido. Por isso que dói. Mas o aeróbico, ele, como tem a proteção, ele leve e moderado, obviamente, ele tem a proteção da proteína C-reativa, ele geralmente não causa dor. A não ser que você faça um exercício exaustivo, como você falou, que é prejudicial, que não é uma coisa boa. E a gente viu, eu tive um caso de um atleta de alto rendimento, um atleta que tinha problemas de infecções de repetição. Ele não conseguia ficar bom das sinusites, porque ele fazia atividades físicas aeróbicas exageradas, havia um grande desgaste metabólico e, consequentemente, ele passava a não ter mais a produção há um comprometimento, né, de alguns linfócitos, como o CD56, o matador, e aí ele tinha mononucleose, ele tinha citomegalovirose e tinha uma fadiga crônica por causa das viroses. Aí já é o metabólico interferindo no imunológico, que vai ser a nossa próxima aula. Quanto mais exercício, melhor? Acabamos de falar agora, né?
1: Assim, fazer exercício de maior duração é diferente de muita intensidade, né? Então, se o cara faz de 150 a 300 minutos, ele traz benefício. Agora, quanto maior a intensidade, menor o tempo. Então, por exemplo, o exercício intenso, ele se deve ser feito pelo menos 75 minutos, 3 vezes por semana. Exercício que traz mais benefício, leva a moderado, aí você faz de 150 a 300. Quanto mais intenso, menos tempo, menos intenso é que pode ser mais tempo.
0: Teve um trabalho recente que está, assim, criticando muito essa história de 150 minutos por semana, e ele achando que é muito pouco, e que teria que ser uma quantidade muito maior ou um exercício mais intenso. Mas, por enquanto, é isso que a gente
1: 150 a 300.
0: apresenta.
1: Agora, existem trabalhos que dizem o seguinte, que são os trabalhos que são, vamos dizer, fracos, mas que você deve fazer 150 por semana. Se essa semana eu só vou poder fazer 2 vezes, então faço 150 dividido em 2 vezes. Se essa semana eu só vou poder fazer um, essa semana eu não pude fazer exercício, então eu faria 150 uma vez só. Entendeu? Só que o benefício maior é quando eu faço em dividir em 3 vezes, mas nesses
0: Em
1: outros
0: três vezes,
1: em 3 vezes,
0: 50 minutos.
1: 50 minutos. Mas se eu fizer em 2 vezes ou uma vez, eu me beneficio também, porque tem aquela história de prejudicar. Não, não prejudica, não, pelo menos.
0: Aqui tem a Organização Mundial de Saúde, recomenda 150 a 300 minutos, semana de atividade moderada, ou 75 a 150 minutos, semana de atividade vigorosa. Fortalecimento muscular pelo menos 2 vezes, 2 dias por semana e redução do tempo sedentário. Um caso clínico para a gente se divertir aqui: um homem tem 52 anos, ele é hipertenso, obeso, pré-diabético e sedentário. Ou seja, tem tudo, né? Por onde começar? Discutir avaliação clínica, metas realistas, progressão gradual e importância da adesão. O que é que você diz? Quer dizer, ele tem 52 anos, ele é hipertenso, ele é obeso, ele é pré-diabético e é sedentário. Então, ele tem todos os sintomas de uma síndrome metabólica que já evoluiu, que já está na fase das
1: Alto
0: doenças
1: risco.
0: crônicas de alto risco.
1: Se nós colocarmos esse paciente numa calculadora de risco, ele é considerado paciente de alto risco. Paciente de alto risco quer dizer que ele tem uma chance muito grande de ter um evento cardiovascular, AVC, infarto, nos próximos 5 a 10 anos, né? Então ele tem que ser tratado como um todo. Mas o que começar primeiro depende de cada um. Mas uma coisa é certa: tratar a hipertensão, tratar a pré-diabetes sem fazer exercício e sem emagrecer, então ele tem que começar logo a fazer exercício e emagrecer. Às vezes ele começa com medicamentos para pressão e perde peso e deixa até de usar medicação para pressão. Às vezes ele começa tomando uma medicação para resistência à insulina, tipo metformina, então ele perde peso e faz atividade física, ele pode até deixar de fazer essa medicação. Então ele tem que ser tratado como todos, mas tem duas coisas nesse paciente que prejudicam muito o tratamento, a obesidade e o sedentarismo. Estilo de vida faz diferença. Tem um senhor, um médico lá na minha região, chamado Dr. Mozinho, não sei se é dele, mas eu era criança e ele era médico lá em Alexandria. Olha,
0: Terapeuta, atividade física, seja ela aeróbica, aeróbica intensiva, seja ela aeróbica moderada ou leve, seja resistência geral, seja resistência localizada, todas essas variedades. E tem um nome difícil agora que eu não sei, viu? Então eu vou ter que fazer um estágio numa academia dessa para ficar familiarizado, mas nós teremos aqui pessoas, profissionais da área da saúde, para falar sobre esse tema. É, estamos terminando o nosso programa. É, professor Cesimar, suas últimas considerações.
1: Pois é, rapaz, o programa deveria ser talvez uma noite toda, né, para a gente conversar mais.
0: Mas vamos começar.
1: Mas temos um limite, então a gente tem que parar. Mas uma coisa também que eu quero lembrar, Fernando, é que o que acaba com o idoso são duas coisas: sedentarismo e isolamento. O velhinho fica sedentário e não quer sair de casa, aí ele está destruído. Então, fazer atividade física e socialização, sair de casa, vai à igreja, vai tomar um café com os amigos, se reúne com não sei o quê, sai de casa. Então, isolamento e sedentarismo destrói o idoso. E tudo isso que nós estamos falando é um investimento para ter na velhice ser saudável, né? Ter uma velhice saudável, sem sofrimento. Se nós não fizermos isso, se não investirmos, a gente vai ter uma velhice sofrida e isso não é bom. Então, muito obrigado, estou à disposição. A gente deveria ter mais tempo. Acho que 3 horas estava no mar.
0: Mas vamos fazer isso, vamos fazer. Esse foi apenas o primeiro capítulo do nosso curso. Na próxima semana nós teremos o segundo capítulo, a parte imunológica. E vamos esperar até o próximo domingo, se Deus assim o permitir.
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0: Jay-Z, Alicia Keys, Empire State of Mind.
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0: Jaru e Ashanti, Always On Time. Fica aí, na volta tem mais. Você sabe que tem as três mais da história da Mix a qualquer momento.
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0: Mix, agora 10h05, bom dia pra você. Bora que tem música, tem clássicas, tem Baú da Mix Express, a versão pocket do Baú da Mix do programa. Pra começar, vamos lá pra 1991. Essa aqui é pra quem é bom de cinema, é velho de cinema, na verdade, né? Vamos relembrar o tema do filme Jovens Demais pra Morrer com John Bon Jovi, Blaze of Glory, lembra?
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8: A BYD lançou no Brasil o Sea Lion, que é a versão SUV do elétrico Seal. Com 0 a 100 em menos de 5 segundos, o carro é um canhão. Mas além de ser muito forte, é bonito e com força, viu? Porque em alguns mercados da Europa, o Sea Lion é vendido com a marca Denza, que é a marca de luxo do modelo que eu estou falando. É um concorrente direto dos próximos carros de outras marcas que estão chegando, como por exemplo, a Lexus acabou de lançar o RZ500, esse carro é quase forte, viu? E vai concorrer nessa faixa de preço do próprio, digamos, Sea Lion, que é o leão marinho da BYD. E a gente vai buscar muito mais sobre ele e sabendo que tem preço de competição, viu? O mercado está cada vez mais forte, né? E agora a gente sabe que a própria GWM, por exemplo, já está investindo na primeira semana de junho, na segunda, vai lá, na chegada do Hora 5, que é o sucessor do Hora 03. Esse carro ficou muito bonito, segmento dos compactos e de uma outra pegada em relação ao próprio Sea Lion. Eu sou Jorge Moraes e estou aqui com vocês no Automotor na rádio.
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0: Mix agora 10h56 e Elton John e Dua Lipa Cold Heart. Pode ficar na Mix, na volta tem muito mais. As três mais da história da Mix. Qual ano será, hein?
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0: essas foram três das mais pedidas por você em 2015. A qualquer momento tem mais.
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0: 23, Maroon 5, One More Night.
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0: Mix 11:48, Legião Urbana, Eduardo e Mônica, já ao meio-dia tem mais uma edição aqui na Mix do Top Mix. Não vai perder, hein?
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0: Mix, faltando 4 minutos para o meio-dia. Post Malone, Sunflower, já já o Top Mix aqui na Mix.
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0: Mix meio dia e ponto. Excelente tarde pra você de domingão. Tudo certo por aí? Tamo de volta aqui na Mix e a partir de agora tem um Top Mix. As melhores músicas da programação da Mix e você pode ajudar a gente a fazer a próxima edição do Top Mix. Sabe como? Vai nas suas redes sociais, coloca a hashtag Top Mix, o nome da sua música favorita do artista. Quem sabe a sua escolhida não possa desfilar aqui na próxima edição do Top Mix. É ou não é? Bora lá? Começar o Top Mix de hoje com BTS na quarta posição.
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0: Mix. Mix meio-dia 17, fechando aqui o Top Mix de hoje. Taylor Swift, The Fate of Philia, foi a primeira posição de hoje do Top Mix.
1: Daqui a pouco, 5 da tarde, tem mais.
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3: Você reparou que na Copa do Mundo muitos jogadores fazem aqueles rasgos, né? Aqueles furos nas meias, percebeu? E isso, claro, acabou gerando debates sobre uma possível vantagem. É que na teoria os cortes podem aliviar a sensação de pressão. É, aquele aperto causado pelo aumento do volume dos músculos na panturrilha durante o jogo. É, só que não há evidências científicas de que a prática melhore o desempenho ou reduza lesões. Tem gente dizendo até que essa melhora é meramente psicológica. Mas, gente, vamos resolver esse negócio, é fácil. Alô, fabricantes, fornecedores de uniformes, bora fabricar meião rasgado, direto da fábrica. Fácil.
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0: 11 minutos para uma, Don't Anxiety. Já depois do intervalo a gente volta com muito mais para você curtir aqui na Rádio Mix.
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0: Mix Homem ponto Ed Sheeran, Eyes Closed. Depois do intervalo aqui na Mix, a gente volta e tem muito mais pra você curtir na sua tarde de domingão aqui pela Rede Mix de rádio pra todo o país. Aguenta a mão aí.
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0: 1h43, Jason Derulo. Want to want me aqui na programação da Mix. Se liga aí que às 2 horas da tarde você vai curtir aqui na Mix o No Break. São 2 horas de música direto, não vai perder, hein?
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0: Elvis para as duas. Você ouviu a Rihanna e o Drake Work. Já já tem um No Break aqui na Mix, hein? São 2 horas de música direto.
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2: Você reparou que na Copa do Mundo muitos jogadores fazem aqueles rasgos, né? Aqueles furos nas meias, percebeu? E isso, claro, acabou gerando debate sobre uma possível vantagem. É que na teoria os cortes podem aliviar a sensação de pressão. É, aquele aperto causado pelo aumento do volume dos músculos na panturrilha durante o jogo. É, só que não há evidências científicas de que a prática melhore o desempenho ou reduza lesões. Tem gente dizendo até que essa melhora é meramente psicológica. Mas, gente, vamos resolver esse negócio, é fácil. Alô, fabricantes, fornecedores de uniformes, bora fabricar meião rasgado, direto da fábrica. Fácil, pô.
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0: Mix 12 e 2, começa agora o No Break. São 2 horas de música direto, sem nenhum intervalo comercial, sem interrupções. E a gente vai abrir com Alex Warren.
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1: Mix 12:22 e Beyoncé Replaceable aqui no No Break. São 2 horas de música direto sem nenhum intervalo comercial. 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

0: Clássicos da carreira dela, Love Story, a música que transformou um romance inspirado em Romeu e Julieta em um fenômeno mundial e ajudou a consolidar como uma das maiores artistas do mundo da música pop, a Taylor Swift. E por aqui o som não para, o No Break segue com 2 horas de música na sequência, só na minha.
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Mix 3 e 3, Justin Bieber, Nicki Minaj, Beauty and a Beat, um hino que dominou as pistas e ultrapassou a marca de 1 bilhão de visualizações no YouTube. 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

0: 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Mix 3:24, Vitor Clay, porta-retrato aqui no No Break. Continua. Muita música boa pra você curtir até as 4 da tarde aqui pela rede Mix de Rádio pra todo o país.
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0: The Way You Lie aqui no No Break. Essa música merece tocar no volume máximo. 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Continua aqui na Mix o No Break.
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0: fechando aqui mais uma edição na Mix do No Break.
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0: Tem novidade de cinema e essa é boa, hein? Foi anunciado oficialmente um reboot do filme Instinto Selvagem, ou seja, o famoso longa vai ganhar uma nova versão. Uma das curiosidades mais bacanas é que a atriz Sharon Stone vai retornar ao filme, fazendo o mesmo papel da personagem original. O filme Instinto Selvagem foi lançado em 1992 e é uma espécie de thriller erótico. O longa conta a história das investigações de um policial, vivido por Michael Douglas, no caso de um assassinato. Enquanto tenta resolver o caso, ele precisa resistir à sedução da principal suspeita, uma escritora chamada Catherine, que na trama é vivida pela atriz Sharon Stone. Esse filme se tornou um clássico e traz uma cena icônica, a famosa cruzada de pernas da Sharon Stone durante um interrogatório. Quem é que não viu, né? Enquanto não são divulgadas mais informações da nova versão do filme Instinto Selvagem, a Rádio Mix segue de olho para você em todas as novidades.
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0: Mix 4 e 25 e o 20S Swim. Daqui a pouquinho a gente volta com muito mais música aqui na Mix.
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0: Daqui a pouquinho a gente volta com mais uma edição do Top Mix Rolê Brasil.
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0: Mix agora 5:04, uma ótima tarde de domingão pra você. Valeu pela sintonia. Tá começando agora mais uma edição do Top Mix Rolê Brasil. É hora da gente conferir o que tá rolando nas afiliadas da Rede Mix em todo o país. A gente começa já com um pedido que veio da Mix Maceió. Zara Larsson, Lush Life.
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1: Mix agora 5 e 7 aí, a Zara Larson Lunch Life aqui no Top Mix Rolê Brasil. Agora vamos pra Mix Campinas com esse pedido aqui, ó. Coldplay, Feels Like I'm Falling in Love.
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1: Mix agora 5:12. O Coldplay Feels Like I'm Falling in Love. Você tá curtindo o Top Mix Rolê Brasil nessa tarde de domingão. Agora a gente vai voltar no tempo. O ano era 2003 e o som que não saía da cabeça da galera era esse pedido da Mix Vitória. Summer I Belong, do Linkin Park. Bora recordar.
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1: Mix agora 5h15, você tá ouvindo o Top Mix Rolê Brasil e o pedido da vez vem da Mix Belém, mas poderia, né, ser de qualquer lugar do mundo, porque ela tá em todas, viu? A Taylor Swift, The Fate of Ophelia.
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1: Mix agora 5h19, Taylor Swift, The Paint of Ophelia, aqui no Top Mix Rolê Brasil. Agora o pedido da Mix Porto Alegre. A gente ouve a Messi, aliás, a Lola Young. A gente ouve ela cantando Messi no Top Mix Rolê Brasil. Bora lá.
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1: Mix agora 5:22. O som da Lola Young Messi pra fechar mais uma edição aqui do Top Mix Rolê Brasil. Valeu, aquele abraço a todas as afiliadas, né, que participaram hoje do programa.
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0: Mix agora 3 para Incense, Imagine Dragons, Enemy. Daqui a pouquinho tem as 3 mais pedidas da história da Mix no ano de 2011.
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Mix agora 6h32 e o Bon Jovi Band of Roses, som de 1992 pra gente recordar aqui na programação da Mix. 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

0: Mix agora 3, Brian 7, House e Bad Love. Daqui a pouquinho a gente vai voltar trazendo mais uma edição do Baú da Mix Express.
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2: Você reparou que na Copa do Mundo muitos jogadores fazem aqueles rasgos, né? Aqueles furos nas meias, percebeu? E isso, claro, acabou gerando debates sobre uma possível vantagem. É que na teoria os cortes podem aliviar a sensação de pressão. É, aquele aperto causado pelo aumento do volume dos músculos na panturrilha durante o jogo. É, só que não há evidências científicas de que a prática melhore o desempenho ou reduza lesões. Tem gente dizendo até que essa melhora é meramente psicológica. Mas, gente, vamos resolver esse negócio, é fácil. Alô, fabricantes, fornecedores de uniformes, bora fabricar meião rasgado, direto da fábrica. Fácil.
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0: Mix agora 7:01. Ótima noite de domingão pra você. Valeu pela sintonia. Agora tem mais uma edição do baú da Mix Express. É pra gente voltar no tempo. Vamos pra 1991, ano em que o Guns N' Roses lançou a sua versão de Knockin' on Heaven's Door. Música do álbum Use Your Illusion 2, que vendeu mais de 5 milhões de cópias. E estou falando só nos Estados Unidos, viu? Números que impressionaram até mesmo Bob Dylan, compositor da canção. Chegou até a brincar, né? Dizendo que ele queria mesmo era o dinheiro dos direitos, viu? Brincadeira ou não, ó, a música segue fazendo sucesso até hoje. Então, bora ouvir aqui no baú da Mix Express, Guns N' Roses, Knockin' on Heaven's Door.
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0: Mix agora 2 para as 8, Capital Inicial, Olhos Vermelhos. Já já a gente volta com as 3 mais pedidas da história da Mix em 2004.
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0: peças foram três das mais pedidas por você em 2004. A qualquer momento tem mais.
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0: Mix agora 8h39, YouTube e a Mary J. Blige One.
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0: E ó, tem novidade de música pros fãs de K-pop. O BTS vai exibir um dos shows no Brasil nas telas de cinema. É isso mesmo, viu? O BTS vai vir ao Brasil este ano com 3 shows da nova turnê Arirang, que vão acontecer nos dias 28, 30 e 31 de outubro no estádio do Morumbis em São Paulo, hein? E o show do dia 30 de outubro, a segunda apresentação do BTS no Brasil, também vai ser exibido ao vivo nos cinemas do mundo todo. Ó, que bacana, hein? Essa é uma forma, né, dos fãs que não conseguiram, né, os ingressos, ainda assim viverem a experiência da nova turnê do BTS. Bacana, né? Essa aí, então, é assim.

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